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7: Uma hora e 19 minutos.
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4: Uma hora e 39 minutos.

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4: Uma hora e 51 minutos.

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5: Duas horas e 59 minutos.

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2: 3 horas e 10 minutos.
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2: 3 horas e 30 minutos.
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2: Ai.
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4: Horas e 40 minutos.
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2: 4 horas e 5 minutos.
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5: Quatro horas e 29 minutos.
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6: Quatro horas e 47 minutos.
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7: Quatro horas e 59 minutos.
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4: Cinco horas e 50 minutos.
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8: Seis horas
9: e um minuto.

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2: 6 horas e 13 minutos.

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7: Seis horas e 40 minutos.

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5: Seis horas e 52 minutos.

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7: Sete horas e três minutos.
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4: Sete horas e 33 minutos.
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2: Ai!
3: Diguá!
4: Horas e 44 minutos.

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4: Sete horas e 56 minutos.
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3: Tiguá!
4: Horas e 10 minutos.
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2: 8 horas e 19 minutos.

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2: Ai.
3: Horas e 38 minutos.

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3: Tiguá!
4: Horas e 49 minutos.

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3: Horas e 52 minutos.
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5: Dez horas.

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7: Horas e 17 minutos.

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5: Horas e 40 minutos.

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2: 10 horas e 49 minutos.

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6: Horas e 12 minutos.

0: horas e 56 minutos.
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0: 12:07.
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6: Horas e 20 minutos.
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7: Horas e 29 minutos.
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5: Uma hora e 9 minutos.

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5: Uma hora e 30 minutos.
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7: Uma hora e 41 minutos.
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0: 2:14.
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6: Horas e 35 minutos.
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2: 2:44.
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2: 3 horas e 5 minutos.
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0: horas, 16 minutos.
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5: Horas e 10 minutos.

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7: Horas e 23 minutos.

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6: Quatro horas e 50 minutos.
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6: Horas e 35 minutos.
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0: 10:06.
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4: Seis horas e 16 minutos.
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6: Horas e 47 minutos.
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4: Sete horas e 34 minutos.

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4: Sete horas e 46 minutos.
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0: 8:18.
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3: Horas e 28 minutos.
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0: 8:51.
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3: 9:13.
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2: 9:35.
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0: 9:55.
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2: 10 horas e 27.

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2: 10 horas e 33 minutos.

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0: 10:56.
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0: 11:29.
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Já teve mix? 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
1: 0:53.
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